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Acostumei-me ao comportamento natural das coisas. Então, pedi ao amor uma companhia que mudasse o meu percurso entre a fresta do invisível e a ausência do merecido. Vi o que queria ver. Guardei uma gota para lavar-me o suor caseiro e me fazer sonhar na viagem pleno de ti. Não sei de onde vens, mas chegaste. Qual tetas que se leem lentas, qual borboletas que estalam letras, tangos, mambos, boleros.